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0: A Comissão de Coordenação e Desenvolvimento Regional do Norte assinou esta semana em Penafiel 23 contratos de apoio financeiro com associações humanitárias de bombeiros de 17 municípios destinados à aquisição de 23 veículos florestais de combate a incêndios num apoio máximo global de 4,3 milhões de euros. O apoio resulta da cooperação da República Democrática de Timor-Leste com Portugal na sequência dos incêndios rurais que afetaram o Norte e o Centro em 2025, permitindo reforçar a capacidade operacional dos corpos de bombeiros da região. Os bombeiros de Lordelo, Paredes, da Lixa, Felgueiras, Passo de Sousa, Penafiel e Santa Maria do Zezer, Baião, foram algumas das corporações contempladas neste protocolo. Os 23 veículos deverão estar operacionais até 30 de abril do próximo ano. O município de Amarante, em parceria com a Associação Aventura Marão Clube, vai lançar a 23 de setembro. O projeto Amarante Desporto e Arte em Movimento, conhecido pela sigla ADAM. A iniciativa, segundo a vereadora Eugénia Teixeira, pretende promover o envelhecimento ativo, a inclusão social e a qualidade de vida da população sénior e das pessoas com deficiência ou incapacidade.
1: Bom, este projeto é o ADAM, é Amarante Desporto e Arte em Movimento, como acabou de referir. É um projeto que temos em parceria com a Associação Aventura Marão Clube. E este projeto surge com um único objetivo, de manter as pessoas, efetivamente, como a expressão diz, em movimento. Queremos criar oportunidades para que as pessoas se mantenham ativas, que convivam, que saiam de casa e que se sintam integradas na comunidade. Este projeto é dirigido para pessoas com 65 anos ou mais, mas também pode ser pensado e é pensado para pessoas com deficiência ou algum tipo de incapacidade. Tem sempre atividades esportivas que são adaptadas a cada pessoa e também atividades artísticas e culturais. E como eu referi, é efetivamente ajustado a cada caso individualmente. Na verdade, aquilo que se pretende é fazer uma estimulação a todas as áreas, não só ao nível da mobilidade, embora seja uma resposta muito eficiente, mas também estimular outras capacidades, as cognitivas e físicas, e que sabemos que nesta faixa etária há alguma fragilidade e até alguma vulnerabilidade, e aquilo que pretendemos é criar aqui mais oportunidades para essa promoção.
0: Numa primeira fase, o projeto vai chegar a 4 freguesias do concelho: Bustelo, Carneiro e Carvalho de Rei, Lufrei, Vilamiã e Figueiró.
1: Pensamos, não foi aleatório, portanto, eu também temos que ser francos, mas também queremos dar a oportunidade a outras freguesias. Neste momento temos 4 freguesias piloto: Bustelo, Lufrei, Vilamiã e Figueiró, e como é um projeto está a começar, também iremos depois analisar o impacto e a viabilidade de alcançar mais freguesias, mas neste momento, sim, são freguesias com populações específicas e que queremos também ver trabalhadas. Estas atividades vão começar no dia 23 de setembro e são totalmente gratuitas e vão decorrer todas as semanas.
0: O projeto envolve ainda juntas de freguesia, instituições sociais, associações de apoio a pessoas com deficiência e outras entidades locais. O município de Amarante está a desenvolver o projeto Pontos de Inclusão, uma iniciativa que, de acordo com Eugénia Teixeira, vereadora da Câmara Municipal de Amarante, pretende reforçar a inclusão social e melhorar a qualidade de vida das pessoas em situação de maior vulnerabilidade.
1: Este projeto, sim, é muito focado na vulnerabilidade. Aquilo que pretendemos, ele já iniciou, é um projeto que se dirige a públicos diferentes, tem na verdade uma parceria também com a Santa Casa de Misericórdia de Amarante, e estamos aqui a falar especificamente de pessoas em situação de sem-abrigo, de cuidadores informais e mais uma vez pessoas em situação de dependência, sejam migrantes ou outras pessoas em situação de minoria. Nós dividimos esta intervenção em 3 áreas. Na verdade, uma delas passa pela valorização, pelo acolhimento, até designamos por VAI, e integração das pessoas em situação de sem-abrigo. E este projeto é efetivamente muito interessante porque disponibilizamos os serviços de higiene pessoal, alimentação e o tratamento de roupa, acompanhamento na saúde, competências sociais. E sim, é uma parceria com a Santa Casa de Misericórdia. Depois temos uma outra, que é

0: intervir para cuidar e, assim como referi, dedicado aos cuidadores informais, ao nível, por exemplo, do acompanhamento psicológico e até emocional, estimulação cognitiva e também o acompanhamento ao isolamento. O último eixo é muito dirigido às tais questões de minoria ou até à migração, que sabemos ser uma realidade de nacional, e portanto aquilo que pretendemos até ter disponível cursos de língua portuguesa e interculturalidade, aliás, já temos essa oferta e já estão a usufruir, haver também a possibilidade de mediação cultural e integrar não só nos locais de trabalho, mas também quem tem filhos, permitir a integração até na comunidade escolar. Estes eixos são pensados porquê? Porque não queríamos dar uma resposta que fosse uniforme. Nós queríamos fazer uma resposta pensada na história de cada um e das necessidades e dificuldades que cada um pudesse estar a viver naquele momento.
1: O Pontes de Inclusão resulta de uma candidatura aos planos de ação intermunicipais para a inclusão ativa e é cofinanciado pela União Europeia através do Programa Regional Norte 2030 no âmbito do Portugal 2030. O município de Baião e a Junta de Freguesia do Gouve celebraram um protocolo de cooperação para a criação de um novo centro de relação comunitária naquela freguesia. Segundo a autarquia baionense, a nova resposta pretende reforçar o apoio de proximidade à população sénior, promovendo o convívio, o envelhecimento ativo e a participação na comunidade numa estratégia de combate ao isolamento social. O centro de relação comunitária vai integrar o trabalho que já vinha a ser desenvolvido pelo ateliê do Gouve, permitindo consolidar e reforçar esta resposta social. Com a criação deste novo centro no Gouve, Baião passa a contar com 7 centros de relação comunitária, reforçando a rede municipal de apoio à população sénior. Ainda em Baião, o Centro Cívico Santa Marinha do Zêzer prepara-se para receber entre os dias 4 e 6 de setembro a nona edição da Feira do Vinho Verde e das Tasquinhas. O evento promovido pela Junta de Freguesia volta a apostar na valorização dos produtos locais, da gastronomia e das tradições da região. Ao longo dos 3 dias, os visitantes poderão conhecer e provar os vinhos de 8 produtores, com destaque para o vinho verde da Casta Avesso, além de passar pelas 4 Tasquinhas, pela doçaria regional e pelo espaço dedicado ao artesanato. Segundo Manuel Pereira, o presidente da Junta de Freguesia de Santa Maria do Zêzere, a preparação do certame está já na fase final e a expectativa é de que o evento volte a alcançar o sucesso das edições anteriores.
2: Está a ser tudo preparado, estamos aqui a ultimar os últimos pormenores. A perspectiva é animadora. Espero que também o São Pedro ajude, visto que estes últimos dias de agosto a coisa não está tão favorável, mas perspectiva-se que possamos ter bom tempo e teremos também o nosso evento a decorrer dentro da normalidade. Mais uma vez, o objetivo principal é a promoção dos nossos produtos, sobretudo aqui do nosso vinho da Casta Avesso, e que terá este ano mais um produtor ali da freguesia de Gestação, que estará também pela primeira vez no nosso evento. Teremos 8 produtores de vinho, 4 tasquinhas, teremos doçaria regional, teremos o nosso artesanato, muita animação durante esses 3 dias, com o cabeça de cartaz no sábado à noite será a Banda Lusa. Por isso penso que estará tudo reunido, ou as condições todas reunidas, para podermos ter mais um evento com o sucesso pretendido que tem sido também a panagem ao longo destes últimos anos. De referir também que, mais uma vez, aqui em parceria com a Secção Desportiva dos Bombeiros Voluntários, e deixar também aqui um apelo ainda a todos os ouvintes da Rádio Marcoense, que ainda podem efetuar a inscrição para a nossa Caminhada do Avesso, que nos levará pelo meio das nossas vinhas para ver essas uvas da Casta Avesso que depois darão o néctar que poderemos saborear durante estes 3 dias da Feira de Vinho Verde das Tasquinhas.
1: Este ano a organização apresenta 2 percursos de 5 e 10 quilómetros com diferentes níveis de dificuldade.
2: A parceria já se vai mantendo há alguns anos e tivemos aqui já 2 níveis de dificuldade distintos. Tivemos há 2 anos atrás um nível elevado de dificuldade, no ano passado um nível mais baixo de dificuldade. E achamos que este ano, neste caso a organização da Secção Desportiva dos Bombeiros, achou pertinente e interessante também para poder alargar mais o âmbito e o interesse na referida caminhada, de fazer essa distinção. Temos os 10 quilómetros, que é um bocadinho mais grau de dificuldade
1: mais exigente.
2: E depois teremos os 5 km para as pessoas que tenham receio ou que pretendam uma caminhada mais soft, mais leve. Por isso poderão fazer um ou outro percurso, ou mesmo no próprio dia escolher qual deles irá realizar.
1: Feira do Vinho Verde e das Tasquinhas de Santa Maria do Zêzere vai acontecer no próximo fim de semana. O Parque de Lazer de Mourilha em Sinfãs é palco este fim de semana de mais uma edição do Douro Green Fest, um evento que arrancou ontem e vai até ao dia de amanhã e pretende juntar música, animação e diversão num espaço considerado pela organização como idílico. O festival promovido pela Câmara Municipal de Sinfãs apresenta este ano um cartaz renovado. O vereador da Juventude, André Fonseca, revela que as expectativas para a edição deste ano são elevadas e destaca as alterações introduzidas no programa.
3: As expectativas para este Darwin Fest são altas. Fizemos algumas alterações naquilo que é o cartaz e pensamos que vai mais de encontro aos jovens, e é essa a nossa vontade, e penso que vai ser um Darwin Fest memorável. O espaço já é todo ele um espaço idílico e também vamos fazer algumas alterações naquilo que é a decoração do espaço. E os cabeças de cartazes para este ano são o Badocha, o Chico da Tina e o Sambinha do Zé. E este ano também destaco a questão do Sunset. Vai ser o primeiro ano em que vamos apostar neste género de iniciativa, e também estamos com expectativas altas para aquilo que vai ser o domingo à tarde, um fim de domingo à tarde que também esperamos que seja de muita afluência.
1: Douro Green Fest decorre este fim de semana em Sinfãs. Sinfãs, onde a agricultura vai estar em destaque no próximo dia 13 de setembro, com a realização de mais uma edição do Dia do Agricultor e da Agricultura. A iniciativa irá decorrer no largo da Feira Quinzenal, na Vila de Sinfãs, com a presença de produtores e expositores. De acordo com a Autarquia Sinfanense, o evento pretende homenagear todos aqueles que diariamente trabalham a terra e contribuem para a valorização do mundo rural. Os produtores agrícolas e pecuários interessados em participar com a venda ou exposição dos seus produtos podem inscrever-se até ao dia 4 de setembro. E em Paredes está a decorrer na Biblioteca Municipal a segunda feira de trocas e palavras. O certame iniciou ontem e vai até ao dia de amanhã, com a troca de livros como uma das principais iniciativas, como explica a vereadora da Cultura do município de Paredes, Beatriz Meireles.
4: A iniciativa surgiu há alguns anos com o objetivo de incentivar a troca de livros. Livros que as pessoas tenham em casa repetidos, que já tenham lido e que queiram trocar por outros. No entanto, a iniciativa começou a crescer aqui na Biblioteca Municipal de Paredes e agora nós temos convidado sempre os autores locais para a divulgação dos seus livros e para sessões de autógrafos, e costumamos convidar autores mais conhecidos a nível nacional que possam apadrinhar o evento. Para além disso, temos muitas iniciativas de incentivo à leitura infantil-juvenil. Amanhã teremos música com bebés e papás. Uma jovem que vai apresentar um livro, Twisted Ambition. Temos outras vertentes, outras temáticas, por exemplo, a apresentação de uma revista ligada à ferrovia. Às 17 horas de sábado, um tema ligado à guerra colonial, com a encenação do Teatro Amador de Ser Teatro, aqui do Conselho de Paredes. E no domingo de manhã, tornamos a ter uma iniciativa para crianças de manhã.
1: Feira de trocas e palavras na Biblioteca Municipal de Paredes. Em Paredes estão abertas as candidaturas para a nova edição do Prémio Literário António Mendes Moreira, promovido pela autarquia local. Este ano o concurso tem como tema A Mulher e a Constituição Portuguesa de 1976, e pretende incentivar a produção e a divulgação literária junto da comunidade. Podem concorrer textos inéditos, escritos em língua portuguesa, provenientes de qualquer país da lusofonia. Os trabalhos devem ter entre 2 e 6 páginas e respeitar a temática definida. O vencedor recebe um prémio de 500 euros, o segundo classificado recebe 250 e o terceiro 100. Os textos selecionados serão publicados na edição do próximo ano da revista Orfeu Cultural. As candidaturas devem ser enviadas até a final de setembro de 2026. O município de Castelo de Paiva assinou protocolos de colaboração com várias instituições sociais do concelho para garantir a continuidade das respostas educativas no próximo ano letivo. Os acordos abrangem as refeições e o lanche escolar para as crianças do pré-escolar e do primeiro ciclo, as atividades de animação e apoio à família e as atividades de enriquecimento curricular. Entre as entidades parceiras estão a Associação de Solidariedade Social de Bairros Os Cucos, o Centro Social de Santa Maria de Sardoura, o Centro Social de Real e o Centro Social do Centro ou do Couto Mineiro do Pejão. Para a Autarquia Paivense, o investimento na educação continua a ser uma prioridade. Com estas parcerias, o município assegura a continuidade das várias componentes educativas ao longo do ano letivo 2026-27. O município de Castelo de Paiva, que vai realizar no próximo dia 4 de outubro a primeira edição do Dia do Artesão. Trata-se de uma iniciativa que pretende valorizar o artesanato local e promover o turismo e o património cultural do concelho. As inscrições para os artesãos e expositores que queiram participar já estão abertas e decorrem até 13 de setembro. A autarquia deixa o convite a todos os artesãos locais e a quem desenvolve atividade ligada ao artesanato no território para que se associe a esta iniciativa que pretende homenagear quem mantém viva a arte e a tradição do trabalho artesanal. Serviço de transporte público a pedido Liga começa a funcionar no concelho de Castelo Paiva a partir de 1 de setembro. Promovido pela comunidade intermunicipal do Tamegui Sousa, o serviço pretende reforçar as opções de mobilidade, sobretudo nas zonas e horários onde existe menor oferta de transporte público regular. O Liga permite fazer ligações à sede de concelho, aos centros de saúde e a outras localidades que não são servidas por carreiras regulares. Implementado inicialmente em 2021 nos concelhos de Baião, Sinfães e Rezende, o serviço foi entretanto alargado a Celurico de Basto, Lousada e agora Castelo de Paiva. À semelhança do transporte público regular, o Liga funciona com paragens e horários pré-definidos. No entanto, as viagens estão sujeitas a reserva prévia, que deve ser feita até às 3 da tarde do dia útil anterior. O serviço funciona exclusivamente nos dias úteis e só efetua paragens nos locais previamente reservados pelos passageiros. Uma pausa para compromissos comerciais. O regresso é daqui a pouco com mais informação.
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0: décimas terceiras jornadas de educação de Lousada. Este ano, o encontro tem como tema a vida docente entre a burocracia e a pedagogia e decorre no Auditório Municipal de Lousada. Os trabalhos arrancam às 9 da manhã com a sessão de abertura, que contará com a presença do Presidente da Câmara, do Diretor do Centro de Formação de Associação de Escolas Sousa Nascente e dos Diretores dos Agrupamentos de Escolas. A conferência de abertura será apresentada por José Matias Alves, da Universidade Católica Portuguesa, com o tema Ser Professor, Sair dos Labirintos da Desautorização, Mal-Estar e Burocracia. O Largo da Livração recebe este sábado, pelas 21 horas, um espetáculo com Alice Boa Vista e Vítor Castro, numa iniciativa integrada no Verão Cultural e nas comemorações dos 50 anos do Grupo de Teatro Amador do Centro Cultural da Livração Gruta. A noite promete juntar música, cultura e convívio num dos espaços emblemáticos da freguesia, com dois artistas ligados à região. Para Daniel Ribeiro, vice-presidente do Gruta, a celebração dos 50 anos do grupo merecia uma programação especial.
1: Para comemorar os 50 anos, nós tínhamos que ter uma agenda com artistas a sério. Então vamos ter a Alice Boa Vista, uma artista do Marco, uma artista de Santo Isidoro Liberação, oriunda, e vamos ter o Vítor Castro, que é, na minha opinião, a seguir ao Carlos Paredes, um dos melhores guitarristas e violinistas que eu conheço. O Largo vai ficar encantado com esses dois artistas. Nós continuaremos e vamos continuar sempre, porque de facto é interessante mostrar que em Santo Isidoro Liberação se fazem coisas bonitas e de forma que a cultura e o convívio sejam, acima de tudo, o mais importante naquilo que fazemos e naquilo que damos a mostrar.
0: Um espetáculo com início às 21 horas, sendo que o acesso é gratuito.
1: Exatamente. Os nossos espetáculos são sempre de acesso gratuito, sendo que temos uma... Normalmente costumamos ter um stand gentilmente emprestado pela Câmara Municipal de Marcos de Canaveses, onde servimos algumas iguarias que são confeccionadas por elementos do nosso grupo, como por exemplo o verde ou o azulac, umas bifanas, um creme torrado, uma letria, depende do que na altura for possível fazer.
0: Alice Boa Vista e Vítor Castro atuam hoje à noite no Largo da Livração, em Marco de Canaveses. O Largo da Junta de Freguesia de São Lourenço do Douro, no Marco de Canaveses, recebe amanhã a 4ª edição da Concentração de Bombos, a iniciativa organizada pelo Grupo de São Martinho de Sande e São Lourenço do Douro, e tem início marcado para as 14h30. Além do grupo organizador, participam nesta concentração os grupos Amigos do Rufo, Santa Maria Maior de Penhalonga, Sobretâmega, e São Pedro de Raimonda. E com esta informação chegamos ao final da edição deste sábado, de Marco ao Sábado. Bom dia, bom fim de semana.

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3: 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São 11 horas.

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0: de agosto de 2026. Vamos então para a última saudação deste mês nos discos em direto aos sábados aqui na Marquense FM. 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

0: dia.
1: Bom dia, Sr. Raul.
0: E tenho o prazer de dialogar.
1: Casa Aberto Porto.
0: Que vai selecionar uma música.
1: Pode ser um beijo.
0: Para dedicar.
1: A dona Amélia de Bamalha. A dona Amélia de Canhide. Sandrinha Caramos. Maria Tires. Sra. Matilde Ribeiro Paredes. A dona Bibiana. Dona Laura Grande Família.

reta final do circuito interno. As últimas Grandin Park, também Lolly Young e Florence and the Machine com Sympathy Magic. Mais uma visita ao álbum de 2025. Boa tarde, bom fim de semana com a Rádio Marquense. Olá Marcos Granaveses e arredores, onde quer que nos ouçam. Bom trabalho, boas férias, bom descanso. E é mesmo assim que fechamos o nosso circuito interno deste sábado 29 de agosto. A todos os que nos acompanharam ao longo destas horas, o meu muito obrigado pela presença e pela companhia. Mas hoje, confesso-vos, custa-me fechar o microfone e seguir em frente como se fosse um dia qualquer. Trazemos o coração pesado com as notícias que nos vão chegando da fronteira entre o Tibete e o Nepal. Mais uma tragédia brutal, mais vidas ceifadas, mais famílias destroçadas por um planeta que chora e que nos dá sinais cada vez mais violentos de exaustão. E a mim indigna-me ver a prioridade do mundo, ver bilhões e bilhões de euros a ser canalizados para a exploração do espaço, para corridas à Lua, para o sonho de colonizar Marte, enquanto aqui, no chão que pisamos, ignoramos o sofrimento e a fragilidade do único lar que realmente temos. Gastam-se fortunas a procurar a vida a milhões de quilómetros de distância, quando não somos capazes de proteger e dignificar a vida que já existe aqui. Esquecemos-nos de que é na Terra que nós vivemos. Esquecemos-nos de que é nesta Terra que os nossos filhos e os nossos netos vão ter que crescer. Não há planeta B para onde possamos mudar a bagagem quando tudo desabar. Fica esta reflexão para a vossa tarde, para o vosso fim de semana. Olhemos mais para o lado e menos para as estrelas. Cuidemos da nossa casa e de quem nela habita. Sou o Paulo da Rocha Teixeira. O Circuito Interno se regressa no próximo sábado a partir da 1 da tarde. Um abraço forte e, já agora, sejam muito felizes.

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1: DJ M. Boa noite, início da segunda hora de Turma Latina. Eu vou estar aqui consigo até às 22 horas com muita música latina nesta hora. E na próxima hora vamos recordar o que melhor se fazia a nível musical noutras décadas.

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0: 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Olá, olá, olá. Sejam bem-vindos a mais uma edição dos Reis do Rock aqui na sua estação de rádio favorita. Estamos preparados para mais 60 minutos de música à volta do planeta. O meu nome é Helder Reis. Um abraço para todo o país, Portugal Continental, Açores e Madeira, onde estamos presentes também nos Estados Unidos, no Canadá, em Inglaterra, no Luxemburgo, em Cabo Verde, no Brasil e brevemente o Reis do Rock estará também presente na Austrália. Portanto, abraços para todos de dia ou de noite. Cá estamos nós para vos oferecer o que a música de melhor tem em todo o mundo. Sejam todos muito bem-vindos.
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0: Dois grandes veteranos da música do mundo que abrem esta edição dos Reis do Rock. Os primeiros de Fashion Focus vêm do sul da Califórnia, Brian Young e Rocky Durant. O grupo baseia-se nas suas raízes mais profundas na subcultura urbana dos anos 80 e 90, na cena musical mais underground do Reino Unido. Chegam da Califórnia para a edição dos Reis do Rock de hoje. E depois o Jack, Black Swan Lane, banda projeto indie rock dos Estados Unidos da América e do Reino Unido, formados em 2007 por Jack Sobel e John Colbeck, e ainda Mark Burgess dos Chameleons, The Sun and the Moon, The Birds. Chegam até vós de Atlanta, na Geórgia, nos Estados Unidos da América, para esta edição do Reis do Rock num ar mais alternativo, indie rock ou do rock gótico.
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0: Nesta edição do Kings of Rock, Royal Republic chegam da Suécia e Space Machine e ainda a encantadora Sasha do grupo holandês Solar Cycles, Ode to the Forest. Seguem-se nesta edição do Reis do Rock duas da Dark Wave. Os primeiros vêm de Montreal, no Canadá, Hotel Noir, e depois de Itália, Nostalgia, Ashcode.
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